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A sorte de uns, mas o azar de outros.

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0: São 7 horas.
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1: Bom dia. Boa quarta-feira.
2: Os dias da história. Um acontecimento histórico por cada um dos 365 dias do ano. Os dias da história. Uma compilação de Paulo Jorge de Sousa Pinto, com edição de Daniel Vieira. 23 de setembro, 1641. Naufrágio do Merchant Royal, na costa de Inglaterra. Foi nesta data que o navio britânico Merchant Royal se afundou ao largo da costa da Cornualha, algures entre Land's End, literalmente o fim da terra, e as ilhas Scilly. Havia partido de Cádiz, na Espanha, em agosto, a caminho de Londres, mas o mau estado do casco levou a que fosse metendo água ao longo da viagem. A avaria das bombas e o surgimento de uma tempestade tornaram a navegação cada vez mais penosa e acabaram por levar ao afundamento do navio. Morreram 18 homens, enquanto o capitão John Limbray e cerca de 40 elementos da tripulação conseguiram salvar-se após terem sido recolhidos pelo navio Dover Merchant, que os acompanhava. Toda a carga que transportava, constituída por uma fabulosa quantidade de ouro e prata, foi perdida. O Merchant Royal havia sido construído em Londres e fazia a travessia regular do Atlântico entre Inglaterra e as possessões espanholas nas Antilhas. Nesta época, os dois impérios estavam em paz e havia, portanto, condições propícias para o desenvolvimento das ligações comerciais. O navio regressara recentemente de Santo Domingo, na atual República Dominicana. A carga de ouro e prata que recebeu para a sua derradeira viagem destinava-se ao pagamento dos exércitos espanhóis estacionados na Flandres, pelo que o Merchant Royal deveria seguir para Antuérpia depois de fazer escala em Londres. A carga do navio era constituída por cerca de 100 mil libras em ouro, 400 barras de prata e $500,000 espanhóis, geralmente chamados pesos ou reais de 8, o que tornou esta carga num dos maiores tesouros perdidos de todos os tempos. As tentativas para localizar os destroços do navio e recuperar a sua carga têm inflamado a imaginação de arqueólogos e caçadores de tesouros ao longo dos anos. Em 2007, uma companhia norte-americana chamada Odyssey Marine Exploration anunciou ter encontrado o tesouro de Merchant Royal, mas investigações posteriores indicaram tratar-se do espólio de um outro navio, o Nuestra Senhora de las Mercedes, que naufragou em 1804. 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

Começamos com Carneiro, esteja mais alerta para não cair em falsas ilusões. Touro, a sua sorte está em movimento, vêm aí mudanças muito boas. Gêmeos, hoje terá maior estabilidade financeira, aproveite. Caranguejo, terá força para vencer todas as provas. Leão, está favorecido a nível profissional, pode ter sucesso nos seus projetos, que coisa boa. Virgem, anda um pouco em baixo, afasta a tristeza, quer ver esse coraçãozinho alegre. Continuamos com Balança, pode sentir saudades de algo que já passou, esqueça o passado, o que passou, passou. Escorpião, atenção, pode ter lidar com um contratempo no trabalho, portanto, muita atenção. Sagitário, hoje é um bom dia para apostar em novos projetos, vamos embora, vamos para a frente. Capricórnio, está numa fase de harmonia e prosperidade a nível financeiro. Aquário, proteja-se daquilo que não lhe faz bem, vamos lá. Peixes, pode sentir-se um pouco só, procura a companhia de alguém muito especial.

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14: Ouça agora a informação da sua região, aqui mesmo na VFM. O Salão Nobre da Câmara Municipal de Vouzela acolhe na terça-feira, dia 29, a sexta edição do Up Território, um evento dedicado à sustentabilidade, à saúde, à longevidade e ao bem-estar comunitário. Organizada pela Universidade Politécnica de Viseu, em parceria com o município, com a Associação para o Desenvolvimento e Investigação de Viseu e com a Comunidade Intermunicipal Viseu Dão Lafões, entre outras entidades, a iniciativa arranca com visitas institucionais a respostas sociais locais, como a Santa Casa da Misericórdia de Vouzela, a Universidade Sénior e a Associação Luís Carreiró. O programa vespertino inclui a sessão oficial de abertura com a assinatura de um protocolo entre a autarquia e a instituição de ensino superior no âmbito do CLDS 5G, bem como a apresentação do Observatório para a Longevidade. Um dos pontos altos do encontro será a mesa redonda, centrada nos desafios do envelhecimento ativo e saudável, reunindo representantes do município, da Universidade Politécnica de Viseu, da CCDR Centro, da Comunidade Intermunicipal Viseu Dão Lafões e da Misericórdia local. A participação é gratuita, mas carece de inscrição obrigatória prévia. O programa completo pode ser consultado no website oficial do município em cm-vozela.pt. Terminou recentemente mais uma edição do Camp In da Associação Just a Change, decorrendo entre 24 de agosto e 6 de setembro, com a participação de 30 jovens voluntários em obras de reabilitação profunda em habitações de três famílias carenciadas nas freguesias de Tonda, Molelos e Barreiro de Besteiros, no concelho de Tondela. As intervenções abrangeram a aplicação de isolamento térmico, substituição de caixilharias e a reparação de telhados, paredes, pavimentos e redes técnicas, eliminando situações de vulnerabilidade habitacional e melhorando significativamente o conforto e a dignidade das famílias sinalizadas pelo projeto Radar Social. A iniciativa insere-se na parceria de longa data mantida entre o município de Tondela e a Associação Just a Change desde 2018, enquadrando-se na estratégia local de habitação e nos objetivos de desenvolvimento sustentável. Com um investimento municipal acumulado de cerca de 400 mil euros, o programa já permitiu requalificar 36 habitações e apoiar mais de uma centena de pessoas no concelho. A Presidente da Câmara, Carla Antunes Borges, e a Vereadora da Ação Social, Helena Rodrigues, acompanharam os trabalhos no terreno, que contam com o envolvimento de uma rede local de parceiros, incluindo a Escola Profissional de Tondela e as respectivas juntas de freguesia. O município de Mangualde procedeu à assinatura do auto de consignação para as obras de reabilitação do caminho municipal 1455, estabelecendo a ligação entre Senhora de Cervães e Aldeia Nova, na União de Freguesias de Santiago de Cassorrães e Póvoa de Cervães. Com um investimento superior a 250 mil euros e um prazo de execução fixado em 240 dias, a intervenção visa colmatar a degradação do pavimento e modernizar a rede de abastecimento de água de Aldeia Nova, infraestrutura que contava já com mais de 4 décadas de funcionamento. A empreitada compreende, ao nível rodoviário, a repavimentação em toda a largura da via, com aplicação de bituminoso, a limpeza e desassoreamento de valetas e a renovação das marcas rodoviárias. Paralelamente, será efetuada a substituição integral da rede de distribuição de água de Aldeia Nova, com a instalação de uma nova conduta, ramais, válvulas e bocas de incêndio, permitindo integrar a localidade na zona de abastecimento de Santiago de Cassorrães e desativar o anterior sistema autónomo alimentado por captação em mina. A Câmara Municipal de Carregal do Sal está a implementar de forma experimental a DINA, uma nova assistente virtual baseada em inteligência artificial para o atendimento telefónico. Concebida para tornar o serviço mais ágil, moderno, seguro e inclusivo, a ferramenta assegura atendimento de voz imediato, 24 horas por dia e 7 dias por semana, visando reduzir os tempos de espera e facilitar o acesso aos serviços municipais. Nesta fase de testes, a autarquia alerta para a possibilidade de ocorrerem constrangimentos inerentes ao processo de aperfeiçoamento do sistema, apelando à compreensão dos munícipes. Para garantir a melhoria contínua da assistente virtual, o município disponibiliza o endereço de correio eletrónico helpdesk@cmifamcarregal.pt, convidando os cidadãos a reportar eventuais falhas, comportamentos inesperados ou a apresentar sugestões. É tudo por hoje no nosso espaço de informação. Que a sua quarta-feira seja produtiva.
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0: Vamos agora saber quais são as previsões do estado do tempo para quarta-feira, dia 23 de setembro. O IPMA prevê céu geralmente limpo, apresentando períodos de mais nebulosidade na faixa costeira ocidental. Vento, em geral fraco, até 20 km/h, a predominar do quadrante norte, mas soprando por vezes moderado a forte, até 40 km/h nas terras altas. Há possibilidade de neblina ou nevoeiro matinal no litoral norte e centro, podendo persistir na faixa costeira. Quanto à temperatura, prevê-se uma pequena descida no litoral norte e centro. As máximas previstas são de 26 graus para o Porto, 29 para Faro, 33 para Coimbra, 37 para Lisboa e 38 para Santarém.
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Continuamos por cá com mais música nova. Soraya Ramos apresenta E Ouro, o quinto e último tema do projeto 5 Vibes, encerrando uma série de 5 músicas com 5 sonoridades distintas, com um som envolvente e emotivo. E Ouro é uma declaração de amor madura e serena que celebra a cumplicidade, a confiança e a vontade de construir um futuro a dois. Mais do que uma música sobre casamento, deixa uma mensagem de esperança. A maior riqueza está em encontrar a pessoa certa para caminhar ao nosso lado.

0: São 8 horas. 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
1: Olá, boa quarta-feira. O Dia Internacional das Línguas Gestuais celebra-se anualmente a 23 de setembro e procura apoiar e proteger a identidade linguística e a diversidade cultural de todos os surdos, assim como de outros utilizadores de linguagem gestual. De acordo com a Federação Mundial de Surdos, existem mais de 70 milhões de pessoas surdas em todo o mundo. Mais de 80% vivem em países em desenvolvimento, sendo utilizadas mais de 300 línguas gestuais diferentes. Momento do aniversário de hoje para um cantor, compositor e ex-futebolista espanhol. É um nome inconfundível. Chama-se Julio Iglesias. Faz 83 anos. Iglesias dedicou-se inicialmente à sua carreira desportiva no Real Madrid como guarda-redes. Em 1963, quando tinha 20 anos de idade, sofreu um trágico acidente de carro que o deixou semi-paralisado durante um ano e meio, existindo poucas hipóteses de poder voltar a andar. Internado no Hospital Eloy Gonzalo, em Madrid, passou a escrever poemas românticos que encantaram uma das enfermeiras que o atendia. Elas arranjaram-lhe um violão e Julio transformou os seus poemas em música.

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2: Me and Mr. Jones é uma canção do soul de 1972, originalmente gravada por Bill Paul. Descreve um caso extraconjugal entre um homem e a sua amante e a senhora Jones. Na música, os dois encontram-se em segredo, todos os dias no mesmo café, às 6h30, onde se dão as mãos e conversam. O single tornou-se o único número 1 de Paul na Billboard Hot 100 dos Estados Unidos, mantendo-se nessa posição durante 3 semanas, em dezembro de 1972. Me and Mr. Jones também alcançou esse feito na tabela Top de Singles R&B da Billboard, permanecendo na primeira posição durante 4 semanas. No Hot 100, substituiu I'm a Woman, de Ellen Reddy, e foi substituído por You're So Vain, de Carl Simon. Também atingiu a posição número 10 do Top Adulto Contemporâneo durante 2 semanas e ficou no número 12 na UK Single Chart. Em 2009, a revista Essence incluiu a música na sua lista de 25 melhores jams lentos de todos os tempos.

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20: O Salão Nobre da Câmara Municipal de Vouzela acolhe na terça-feira, dia 29, a 6ª edição do Up Território, um evento dedicado à sustentabilidade, à saúde, à longevidade e ao bem-estar comunitário. Organizada pela Universidade Politécnica de Viseu, em parceria com o município, com a Associação para o Desenvolvimento e Investigação de Viseu e com a Comunidade Intermunicipal Viseu Dão Lafões, entre outras entidades, a iniciativa arranca com visitas institucionais a respostas sociais locais, como a Santa Casa da Misericórdia de Vouzela, a Universidade Sénior e a Associação Luís Carreiró. O programa vespertino inclui a sessão oficial de abertura com a assinatura de um protocolo entre a autarquia e a instituição de ensino superior no âmbito do CLDS 5G, bem como a apresentação do Observatório para a Longevidade. Um dos pontos altos do encontro será a mesa redonda, centrada nos desafios do envelhecimento ativo e saudável, reunindo representantes do município, da Universidade Politécnica de Viseu, da CCDR Centro, da Comunidade Intermunicipal Viseu Dão Lafões e da Misericórdia local. A participação é gratuita, mas carece de inscrição obrigatória prévia. O programa completo pode ser consultado no website oficial do município em cm-vozela.pt. Terminou recentemente mais uma edição do Camp In da Associação Just a Change, decorrendo entre 24 de agosto e 6 de setembro, com a participação de 30 jovens voluntários em obras de reabilitação profunda em habitações de três famílias carenciadas nas freguesias de Tonda, Molelos e Barreiro de Besteiros, no concelho de Tondela. As intervenções abrangeram a aplicação de isolamento térmico, substituição de caixilharias e a reparação de telhados, paredes, pavimentos e redes técnicas, eliminando situações de vulnerabilidade habitacional e melhorando significativamente o conforto e a dignidade das famílias sinalizadas pelo projeto Radar Social. A iniciativa insere-se na parceria de longa data mantida entre o município de Tondela e a Associação Just a Change desde 2018, enquadrando-se na estratégia local de habitação e nos objetivos de desenvolvimento sustentável. Com um investimento municipal acumulado de cerca de 400 mil euros, o programa já permitiu requalificar 36 habitações e apoiar mais de uma centena de pessoas no concelho. A Presidente da Câmara, Carla Antunes Borges, e a Vereadora da Ação Social, Helena Rodrigues, acompanharam os trabalhos no terreno, que contam com o envolvimento de uma rede local de parceiros, incluindo a Escola Profissional de Tondela e as respectivas juntas de freguesia. O município de Mangualde procedeu à assinatura do auto de consignação para as obras de reabilitação do caminho municipal 1455, estabelecendo a ligação entre Senhora de Cervães e Aldeia Nova, na União de Freguesias de Santiago de Cassorrães e Póvoa de Cervães. Com um investimento superior a 250 mil euros e um prazo de execução fixado em 240 dias, a intervenção visa colmatar a degradação do pavimento e modernizar a rede de abastecimento de água de Aldeia Nova, infraestrutura que contava já com mais de 4 décadas de funcionamento. A empreitada compreende, ao nível rodoviário, a repavimentação em toda a largura da via, com aplicação de bituminoso, a limpeza e desassoreamento de valetas e a renovação das marcas rodoviárias. Paralelamente, será efetuada a substituição integral da rede de distribuição de água de Aldeia Nova, com a instalação de uma nova conduta, ramais, válvulas e bocas de incêndio, permitindo integrar a localidade na zona de abastecimento de Santiago de Cassorrães e desativar o anterior sistema autónomo alimentado por captação em mina. A Câmara Municipal de Carregal do Sal está a implementar de forma experimental a Dina, uma nova assistente virtual baseada em inteligência artificial para o atendimento telefónico. Concebida para tornar o serviço mais ágil, moderno, seguro e inclusivo, a ferramenta assegura atendimento de voz imediato, 24 horas por dia e 7 dias por semana, visando reduzir os tempos de espera e facilitar o acesso aos serviços municipais. Nesta fase de testes, a autarquia alerta para a possibilidade de ocorrerem constrangimentos inerentes ao processo de aperfeiçoamento do sistema, apelando à compreensão dos munícipes. Para garantir a melhoria contínua da assistente virtual, o município disponibiliza o endereço de correio eletrónico helpdesk@cmifamcarregal.pt, convidando os cidadãos a reportar eventuais falhas, comportamentos inesperados ou a apresentar sugestões. É tudo por hoje no nosso espaço de informação. Que a sua quarta-feira seja produtiva.
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0: Vamos agora saber quais são as previsões do estado do tempo para quarta-feira, dia 23 de setembro. O IPMA prevê céu geralmente limpo, apresentando períodos de mais nebulosidade na faixa costeira ocidental. Vento, em geral fraco, até 20 km/h, a predominar do quadrante norte, mas soprando por vezes moderado a forte, até 40 km/h nas terras altas. Há possibilidade de neblina ou nevoeiro matinal no litoral norte e centro, podendo persistir na faixa costeira. Quanto à temperatura, prevê-se uma pequena descida no litoral norte e centro. As máximas previstas são de 26 graus para o Porto, 29 para Faro, 33 para Coimbra, 37 para Lisboa e 38 para Santarém.
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A A2N apresenta Stranger Things, o tema de destaque do seu novo álbum Little Miss Dwayne. Inspirada pelos sonhos de infância que alimentava enquanto crescia em Timmins, uma pequena cidade no norte do Canadá, Stranger Things é uma viagem pelas histórias e pelos lugares que imaginava existirem para lá do horizonte da sua terra natal, refletindo o olhar de uma criança sobre o mundo ainda por conhecer.

0: São 9 horas. 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
3: Olá, bom dia. Hoje, 23 de setembro, assinalamos o Dia Internacional das Línguas Gestuais, uma data dedicada à comunicação, à inclusão e ao respeito pela diversidade. Com as mãos também se constroem pontes incríveis. Em todo o mundo existem centenas de línguas gestuais com identidade própria, essenciais para garantir os direitos e a plena cidadania de milhões de pessoas surdas. Que hoje possamos lembrar a importância de ouvir com os olhos e comunicar com o coração, acolhendo todos sem barreiras. Tenham uma excelente quarta-feira e um ótimo dia.
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3: Hello everybody! Sejam bem-vindos a mais um Cuidado que ele está na cozinha. Eu sou Emanuel Moura e hoje vou trazer-lhe a receita de um bolo. Ah, pois é, um bolo de caramelo. Como diriam os nossos hermanos, um bolito de caramelhos. Vamos fazer um bolo que é absolutamente delicioso. Ainda por cima, eu sou da terra dos doces. Portanto, tome muita atenção àquilo que vamos fazer. Isto demora mais ou menos 50 minutos. Estão preparados de bolo de caramelo para mais ou menos 12 fatias. Pode começar a apontar. Precisamos de 280 gramas de açúcar, 5 ovos, 250 ml de leite meio gordo, 150 gramas de farinha de trigo super fina, 1 colher de chá de fermento e 1 colher de sopa de manteiga. Ora, muito bem, para a cobertura precisa de 250 gramas de açúcar, 1 colher de chá de sumo de limão, 2 colheres de chá de creme vegetal para culinária, 200 ml de leite meio gordo e 150 gramas de amêndoa laminada. E é que estou a ganhar água na boca. Vamos à preparação. Começamos com pré-aquecer o forno a 180 graus. Depois, separamos as gemas das claras, batemos as gemas com a chávena de açúcar até obter um creme esbranquiçado. De seguida, juntamos o leite e continuamos a bater. Entretanto, caramelizamos 100 gramas de açúcar de forma a ficar louro e juntamo-lo ao preparado anterior. Batemos bem, de forma a que o caramelo se dissolva o mais possível e obtermos assim uma massa bem homogénea. Depois juntamos ao preparado os 150 gramas de farinha misturada com o fermento e, por fim, as claras previamente batidas em castelo. Logo a seguir, deitamos o preparado num tabuleiro, que foi previamente untado com manteiga e polvilhado com farinha. E levamos ao forno durante cerca de 35 a 40 minutos. Neste entretanto, enquanto está a cozedura do bolo, vamos à preparação da cobertura. Numa caçarola, caramelizamos o restante açúcar com o sumo de limão e, quando estiver louro, adicionamos o creme vegetal e o leite. E vamos sempre mexendo, não deixe isto queimar, atenção! Por fim, juntamos a amêndoa e, depois do bolo desenformado, picamos com um palito e regamos com a cobertura. É muito fácil, tem muitos pormenores, mas vai ter que voltar a ouvir esta receita no podcast da sua rádio para fazer tudo como eu lhe ensinei. Eu hei de voltar depois para mais uma receita incrível. Tchau!

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15: Está no ar o News Flash com o essencial da informação para esta quarta-feira, 23 de setembro. A Associação Nacional dos Cuidados Continuados alertou para a perda de 750 camas na Rede Nacional de Cuidados Continuados em Portugal ao longo dos últimos 5 anos, sublinhando que o volume de encerramentos registado até ao momento já supera o total somado nos 4 anos anteriores. Perante este cenário considerado preocupante, a estrutura representativa do setor apela à atenção para a degradação da capacidade de resposta num contexto em que o ano ainda se encontra a decorrer. A associação chama ainda a atenção que as camas criadas ao abrigo do Plano de Recuperação e Resiliência não compensa as camas que têm vindo a desaparecer. O incêndio que deflagrou na tarde de ontem em Água Longa, no concelho de Santo Tirso, entrou em resolução às 4h50 desta madrugada e encontra-se atualmente dominado após um reacendimento verificado ao início da noite, que aproximou as chamas de zonas habitacionais sem constituir ameaça direta. O incêndio, considerado em resolução, mobilizava pelas 8h30 desta manhã 103 operacionais, 33 viaturas e um meio aéreo, segundo o portal da Proteção Civil, registando-se um ferido ligeiro correspondente a uma bombeira transportada ao Hospital São João na sequência de uma queda durante as operações. Entra hoje em vigor a lei que proíbe a ocultação do rosto em espaços públicos, diploma originado por um projeto do Partido Chega, aprovado após debate parlamentar, prevendo coimas até 3 mil euros para os infratores e penas de prisão até 2 anos para quem forçar terceiros a cobrir a cara. A medida que abrange vias e locais abertos ou afetos ao serviço público salvaguarda exceções fundamentadas por motivos de saúde, profissionais, artísticos, de segurança, climáticos ou de culto, excluindo ainda aeronaves e instalações diplomáticas. O Governo falhou a promessa de alargar o passe ferroviário verde aos comboios urbanos da CP em Lisboa e no Porto durante a Semana Europeia da Mobilidade, com extensão a Fertagos a exigir prazos ainda mais alargados, enquanto as autoridades de transportes metropolitanos aguardam para avaliar os impactos nas redes navegante e andante. A medida legislativa necessária foi aprovada pelo Conselho de Ministros na passada semana e aguarda atualmente a promulgação presidencial. O equinócio de outono ocorreu esta madrugada, à 1h05, marcando o início de uma estação que se prolongará por 89 dias até ao solstício de inverno, a 21 de dezembro, apesar de grande parte do território continental português continuar a registar valores de calor atípicos para a época, com previsões meteorológicas do Instituto Português do Mar e da Atmosfera, a apontarem para temperaturas máximas acima dos 30 graus. 9 distritos: Guarda, Vila Real, Bragança, Viseu, Castelo Branco, Santarém, Porto Alegre, Lisboa e Évora mantêm o aviso amarelo para o calor, com os termómetros a oscilar entre os 31 e os 39 graus. A presidente interina da Venezuela, Delcy Rodríguez, classificou como histórica a reunião bilateral mantida em Nova York com o presidente dos Estados Unidos, Donald Trump, à margem da Assembleia Geral da ONU, realizado no hotel Lotte New York Palace, com a presença de altos responsáveis de ambas as administrações, incluindo o secretário de Estado Marco Rubio e o secretário do Tesouro Scott Bessent. O encontro centrou-se no reforço das relações diplomáticas e na cooperação em domínios estratégicos como a energia, a mineração e a segurança. O primeiro-ministro israelita Benjamin Netanyahu classificou como um absurdo grotesco e declarações ultrajantes as palavras do presidente francês Emmanuel Macron, que na Assembleia Geral da ONU descreveu a situação em Gaza como um espetáculo vergonhoso. Numa reação divulgada pelo seu gabinete, Netanyahu rejeitou as críticas à atuação de Israel e contrapôs os comentários, lembrando a morte de um cidadão francês às mãos de um elemento do Hamas na Cisjordânia. Os líderes dos Estados Unidos, da Dinamarca e da Groenlândia assinaram em Nova Iorque, à margem da Assembleia Geral da ONU, um acordo estratégico voltado para o reforço da segurança comum no Ártico, após meses de negociações e de anteriores ameaças de anexação por parte de Washington. Formalizado pelos chefes de governo Matt Frederiksen e Jens Frederik Nielsen, juntamente com o presidente norte-americano Donald Trump, que garantiu a soberania dinamarquesa sobre o território autónomo, o pacto prevê o desenvolvimento imediato de uma forte presença militar na região, incluindo a construção de duas bases de grande dimensão. E foi o essencial da informação para esta quarta-feira, 23 de setembro, primeiro dia de outono. Tenha a continuação num ótimo dia.
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0: Vamos agora saber quais são as previsões do estado do tempo para quarta-feira, dia 23 de setembro. O IPMA prevê céu geralmente limpo, apresentando períodos de mais nebulosidade na faixa costeira ocidental. Vento, em geral fraco, até 20 km/h, a predominar do quadrante norte, mas superando por vezes moderado a forte, até 40 km/h nas terras altas. Há possibilidade de neblina ou nevoeiro matinal no litoral norte e centro, podendo persistir na faixa costeira. Quanto à temperatura, prevê-se uma pequena descida no litoral norte e centro. As máximas previstas são de 26 graus para o Porto, 29 para Faro, 33 para Coimbra, 37 para Lisboa e 38 para Santarém.
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41. Continuamos por cá com mais música nova. Soraya Ramos apresenta É Ouro, o quinto e último tema do projeto 5 Vibes, encerrando uma série de 5 músicas com 5 sonoridades distintas, com um som envolvente e emotivo. É Ouro é uma declaração de amor madura e serena que celebra a cumplicidade, a confiança e a vontade de construir um futuro a dois. Mais do que uma música sobre casamento, deixa uma mensagem de esperança. A maior riqueza está em encontrar a pessoa certa para caminhar ao nosso lado.

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A sorte de uns, mas o azar de outros.

0: São 10 horas.
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0: meus amigos, nestes dois programas Ecos Lusitanos e Mais Alto e Mais Além, vamos ter música, todos os êxitos dos anos 70, 80 e 90. E são cantados em português. Este disco duplo foi um amigo meu de Lisboa que me enviou e que também está efetivamente ligado a uma rádio nacional. São temas selecionados pelos DJs Francisco Gil, Miguel Simões e Nelson Miguel. Êxitos dos anos 70, 80 e 90. E para estes programas aqui na VFM.
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E vamos então começar o nosso desfile musical, êxitos dos anos 70, 80 e 90, aqui nestes dois programas, Ecos Lusitanos e Mais Alto e Mais Além, de Fernando Morgado, na VFM. E começamos pelo Estrovante 125 Azul.

Iniciamos este desfile musical de música portuguesa dos anos 70, 80 e 90. E agora, Heróis do Mar. Amor é aquilo que nós mais precisamos na vida. Amor, amor, amor.

Bonita canção, nós tivemos aqui sim, Amor, os Heróis do Mar. E agora, Pedro Abrunhosa, Não Posso Mais. É o Pedro Abrunhosa e quem? E os Bandemónio, que aqui vão passar neste programa, ou nestes programas, direi eu, nestes programas, Mais Alto e Mais Além. Já sabe que é sempre o melhor da música para si. E então vamos continuar com esta musiquinha. Não posso. Não posso mais.

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2: Hoje não, e agora não há estrelas no céu. Esta hora não, esta hora da manhã não há estrelas no céu. Mas o que há são muitas estrelas, artistas da música portuguesa dos anos 70, 80 e 90 e que estão por aqui a desfilar. Isto é que são estrelas, isto é que são músicas a sério. Não há estrelas no céu.

Ruivoso, estrelas no céu. E agora a GNR está nas dunas. Dunas de onde? Aonde? Em Aveiro? Na Figueira da Foz? Vamos aguardar. Linda canção, é?

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0: E agora vamos até onde? Vamos até... Ai, vamos outra vez ao mar. Vamos outra vez ao mar. Estamos aqui pertinho de Aveiro, pertinho da Figueira da Foz, pertinho da Foz do Douro, no Porto. E agora vamos ter Sétima Legião, sete mares. Está a ver quantos mares eu tenho aqui para lhe oferecer? Meu amigo, são êxitos dos

dos anos 70, 80 e 90, que por aqui estão a passar. Mas eu não quero que você durma nesta manhã, que é isso? Não, com esta música dormir e perder esta música, não faça isso, hein? Sétima Legião.

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1: É onde você está nesta manhã, exato, está na VFM, a sua melhor companhia. Mas acredito que estas musiquinhas são tão bonitas e ouvem-se tão bem, e por vezes há um certo esquecimento das rádios passarem as músicas, aquilo que foi êxito nos anos 70, 80 e 90, e que depois destes anos todos não deixam de ser êxitos. Nós gostamos muito de ouvir. Estivemos com os Sete Mares da Sétima Legião e agora Um Lugar ao Sol.
2: Olá, bom dia.
1: O quê? O que é isto? Como é que tu entraste?
2: A porta estava aberta.
1: Ah, estava? Quem é que deixou a porta aberta para tu entrares?
2: Eu cheguei ontem do Algarve.
1: Do quê?
2: E fui a Matrocos. Eu fui a Matrocos também.
1: Olha, bonita conversa, mas não é para agora. Ó, João, João, tem paciência. João, viestes hoje do Porto?
2: Bem, sim, senhor. Apanhei o autocarro, vim direitinho aqui a Bruxelas.
1: Ah, então ouviste ontem eu dizer que iremos ter um programa especial hoje, não foi?
2: Ah, claro que eu vi. Eu ouço tudo. Eu não perco um programa teu aqui na VFM. Não perco. Há tanta coisa para te contar, pai. Olha, mergulhei uma certa vez no mar do Algarve. Do Algarve ou Algarve, como é que se...
1: Olha, estás a ficar gago, pá. Vá, tem calma. Queres um copo d'água? Vou-te dar um copo d'água, porque o resto aqui não há. Aqui não há, bebidas alcoólicas. Aqui só há alguinha da pura. Não é do rio Zela, não. Não é. É de uma fonte muito bonita que há aqui, assim. Ora bem, João Moni, então guardamos a nossa conversa para mais tarde, porque eu agora estou a fazer programa, portanto não posso. Olha, Um Lugar ao Sol. Tu apanhaste sol no Algarve, como tu dizes, no Algarve,
2: no Algarve, qual Algarve? No Algarve, pá. Tu é que não sabes falar, eu é que sei. Foi no Algarve, onde eu estive 15 dias, pá. Eu já estava farto de tanta areia, tanto mexilhão, tanta sapateira.
1: Sapateiras? O quê? Tu comestes isso?
2: Pois, claro que comi. Então eu levei 100 euros para o Algarve. Olha, fartei-me de comer sapateiras. Olha, vai para o sol que é melhor. Anda lá, vai apanhar sol. Vá lá.
1: Um Lugar ao Sol. Delfins.

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1: E agora vamos ter aqui a voz de João Pedro Paes.
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1: João Pedro Paes.

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0: Muito bem esta canção tão bonita. Um lugar ao sol. Apanhar sol, ó João?
1: Eu apanhei muito. Agora também apanhei um bocadinho de sol, mas lá embaixo no Algarve. Oi, no Algarve. Ai, que bom solinho. Que maravilha. E a água? A água era tão bonita. Era assim azulada. Parecia-me azulada, não sei. Eu não sei bem.
0: Mas tá bem, pronto. Olha, agora tenho aqui uma canção muito bonita da Quinta do Bill. Que se te amo. Da Quinta de quem? Quinta do Bill. Ai, okay. Quinta do Abílio. Quem é o Abílio?
1: O Bilô. Oh, o Bilô é do Crasto, que eu conheço esse senhor, que canta bem também e toca bem.
0: Vai, isso é outra pessoa, e é nosso amigo, Abilô,
1: está bem, Abilô, pronto, Abilô, já estou nervoso, vai. Então olha, vais ouvir,
0: Se Te Amo, da Quinta do Bill,
1: vamos lá, Quinta do Bill.

0: Aqui estão a passar êxitos musicais dos anos 70, 80 e 90, cantados em português. Todos nós já ouvimos isto, com certeza, muitas vezes, mas é curioso que depois de tantos anos destes êxitos, ainda se ouvem muito bem hoje, e nós não podemos esquecer isto. Nós como órgão de comunicação social, temos o dever e a obrigação de passar estas músicas para si. E os programas Ecos Lusitanos, Mais Alto e Mais Além, e todos os programas aqui da VFM, aqui está esta musiquinha, que é que se julga? Ah, pois é, nós pensamos em si também. Nós somos a sua melhor companhia de noite ou de dia. E agora vamos lhe oferecer uma pequena flor, está bem? Aceita uma florinha? Ai, que bonita esta florinha vermelha. É sinal de amor. Tenho branca, que é sinal de paz. É só escolher a cor. Ou branca ou vermelha. É uma rosa. Uma pequena flor.
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0: São 11 horas. 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

E já cá estamos, no início da segunda e última hora do programa de hoje. Vamos continuar com música dos anos 70, 80 e 90. E já de seguida,

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2: Bom dia para todos os ouvintes.
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E terminamos este desfile de êxitos musicais dos anos 70, 80 e 90 aqui na VFM e nos programas de Fernando Morgado, Ecos Lusitanos e Mais Alto e Mais Além. Você já sabe que é o melhor da música para si, que por aqui está sempre.

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1: Uma vez mais, muito bom dia para todos os ouvintes e nós vamos continuar com a nossa música portuguesa, claro, até ao final do programa.

do passado, música dos anos 70, 80 e 90, aqui para si na VFM. É o melhor da música, nesta manhã. Bom dia!

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6: Está no ar o News Flash com o essencial da informação para esta quarta-feira, 23 de setembro. A Associação Nacional dos Cuidados Continuados alertou para a perda de 750 camas na Rede Nacional de Cuidados Continuados em Portugal ao longo dos últimos 5 anos, sublinhando que o volume de encerramentos registado até ao momento já supera o total somado nos 4 anos anteriores. Perante este cenário considerado preocupante, a estrutura representativa do setor apela à atenção para a degradação da capacidade de resposta num contexto em que o ano ainda se encontra a decorrer. A associação chama ainda a atenção que as camas criadas ao abrigo do Plano de Recuperação e Resiliência não compensa as camas que têm vindo a desaparecer. O incêndio que deflagrou na tarde de ontem em Água Longa, no concelho de Santo Tirso, entrou em resolução às 4h50 desta madrugada e encontra-se atualmente dominado após um reacendimento verificado ao início da noite que aproximou as chamas de zonas habitacionais sem constituir ameaça direta. O incêndio, considerado em resolução, mobilizava pelas 8h30 desta manhã 103 operacionais, 33 viaturas e um meio aéreo, segundo o portal da Proteção Civil, registando-se um ferido ligeiro correspondente a uma bombeira transportada ao Hospital São João na sequência de uma queda durante as operações. Entra hoje em vigor a lei que proíbe a ocultação do rosto em espaços públicos, diploma originado por um projeto do Partido Chega, aprovado após debate parlamentar, prevendo coimas até 3 mil euros para os infratores e penas de prisão até 2 anos para quem forçar terceiros a cobrir a cara. A medida que abrange vias e locais abertos ou afetos ao serviço público salvaguarda exceções fundamentadas por motivos de saúde, profissionais, artísticos, de segurança, climáticos ou de culto, excluindo ainda aeronaves e instalações diplomáticas. O Governo falhou a promessa de alargar o passe ferroviário verde aos comboios urbanos da CP em Lisboa e no Porto durante a Semana Europeia da Mobilidade, com extensão a Fertagos a exigir prazos ainda mais alargados, enquanto as autoridades de transportes metropolitanos aguardam para avaliar os impactos nas redes navegante e andante. A medida legislativa necessária foi aprovada pelo Conselho de Ministros na passada semana e aguarda atualmente a promulgação presidencial. O equinócio de outono ocorreu esta madrugada, à 1h05, marcando o início de uma estação que se prolongará por 89 dias, até ao solstício de inverno, a 21 de dezembro, apesar de grande parte do território continental português continuar a registar valores de calor atípicos para a época, com previsões meteorológicas do Instituto Português do Mar e da Atmosfera a apontarem para temperaturas máximas acima dos 30 graus. 9 distritos: Guarda, Vila Real, Bragança, Viseu, Castelo Branco, Santarém, Porto Alegre, Lisboa e Évora mantêm o aviso amarelo para o calor, com os termómetros a oscilar entre os 31 e os 39 graus. A presidente interina da Venezuela, Delcy Rodríguez, classificou como histórica a reunião bilateral mantida em Nova Iorque com o presidente dos Estados Unidos, Donald Trump, à margem da Assembleia Geral da ONU, realizado no hotel Lot New York Palace, com a presença de altos responsáveis de ambas as administrações, incluindo o secretário de Estado Marco Rubio e o secretário do Tesouro Scott Bessent. O encontro centrou-se no reforço das relações diplomáticas e na cooperação em domínios estratégicos como a energia, a mineração e a segurança. O primeiro-ministro israelita Benjamin Netanyahu classificou como um absurdo grotesco e declarações ultrajantes as palavras do presidente francês Emmanuel Macron, que na Assembleia Geral da ONU descreveu a situação em Gaza como um espetáculo vergonhoso. Numa reação divulgada pelo seu gabinete, Netanyahu rejeitou as críticas à atuação de Israel e contrapôs os comentários, lembrando a morte de um cidadão francês às mãos de um elemento do Hamas na Cisjordânia. Os líderes dos Estados Unidos, da Dinamarca e da Groenlândia assinaram em Nova Iorque, à margem da Assembleia Geral da ONU, um acordo estratégico voltado para o reforço da segurança comum no Ártico, após meses de negociações e de anteriores ameaças de anexação por parte de Washington. Formalizado pelos chefes de governo Matt Frederiksen e Jens Frederik Nielsen, juntamente com o presidente norte-americano Donald Trump, que garantiu a soberania dinamarquesa sobre o território autónomo, o pacto prevê o desenvolvimento imediato de uma forte presença militar na região, incluindo a construção de duas bases de grande dimensão. E foi o essencial da informação para esta quarta-feira, 23 de setembro, primeiro dia de outono. Tenha a continuação num ótimo dia.
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0: everybody! Sejam bem-vindos a mais um Cuidado que Ele Está na Cozinha. Eu sou Emanuel Moura e hoje vou trazer-lhe a receita de um bolo. Ah, pois é, um bolo de caramelo. Como diriam os nossos irmãos, um bolito de caramelhos. Vamos fazer um bolo que é absolutamente delicioso. Ainda por cima, eu sou da terra dos doces. Portanto, tome muita atenção àquilo que vamos fazer. Isto demora mais ou menos 50 minutos. Estão preparados de bolo de caramelo para mais ou menos 12 fatias. Pode começar a apontar. Precisamos de 280 gramas de açúcar, 5 ovos, 250 ml de leite meio gordo, 150 gramas de farinha de trigo super fina, 1 colher de chá de fermento e 1 colher de sopa de manteiga. Ora, muito bem, para a cobertura precisa de 250 gramas de açúcar, 1 colher de chá de sumo de limão, 2 colheres de chá de creme vegetal para culinária, 200 ml de leite meio gordo e 150 gramas de amêndoa laminada. Já estou a ganhar água na boca. Vamos à preparação. Começamos com pré-aquecer o forno a 180 graus. Depois, separamos as gemas das claras, batemos as gemas com a chávena de açúcar até obter um creme esbranquiçado. De seguida, juntamos o leite e continuamos a bater. Entretanto, caramelizamos 100 gramas de açúcar de forma a ficar louro e juntamo-lo ao preparado anterior. Batemos bem, de forma a que o caramelo se dissolva o mais possível e obtermos assim uma massa bem homogénea. Depois juntamos ao preparado os 150 gramas de farinha misturada com o fermento e, por fim, as claras previamente batidas em castelo. Logo a seguir, deitamos o preparado num tabuleiro, que foi previamente untado com manteiga e polvilhado com farinha. E levamos ao forno durante cerca de 35 a 40 minutos. Neste entretanto, enquanto está a cozedura do bolo, vamos à preparação da cobertura. Numa caçarola, caramelizamos o restante açúcar com o sumo de limão e, quando estiver louro, adicionamos o creme vegetal e o leite. E vamos sempre mexendo, não deixe isto queimar, atenção! Por fim, juntamos a amêndoa e, depois do bolo desenformado, picamos com um palito e regamos com a cobertura. É muito fácil, tem muitos pormenores, mas vai ter que voltar a ouvir esta receita no podcast da sua rádio para fazer tudo como eu lhe ensinei. Eu hei de voltar depois para mais uma receita incrível. Tchau!
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10: Ouça agora a informação da sua região, aqui mesmo na VFM. O Salão Nobre da Câmara Municipal de Vouzela acolhe na terça-feira, dia 29, a 6ª edição do Up Território, um evento dedicado à sustentabilidade, à saúde, à longevidade e ao bem-estar comunitário. Organizada pela Universidade Politécnica de Viseu, em parceria com o município, com a Associação para o Desenvolvimento e Investigação de Viseu e com a Comunidade Intermunicipal Viseu Dão Lafões, entre outras entidades, a iniciativa arranca com visitas institucionais a respostas sociais locais, como a Santa Casa da Misericórdia de Vouzela, a Universidade Sénior e a Associação Luís Carreiró. O programa vespertino inclui a sessão oficial de abertura com a assinatura de um protocolo entre a autarquia

0: e a instituição de ensino superior no âmbito do CLDS 5G, bem como a apresentação do Observatório para a Longevidade. Um dos pontos altos do encontro será a mesa redonda, centrada nos desafios do envelhecimento ativo e saudável, reunindo representantes do município, da Universidade Politécnica de Viseu, da CCDR Centro, da Comunidade Intermunicipal Viseu de Lafões e da Misericórdia Local. A participação é gratuita, mas carece de inscrição obrigatória prévia. O programa completo pode ser consultado no website oficial do município em cm-vozela.pt. Terminou recentemente mais uma edição do Camp In da Associação Just a Change, decorrendo entre 24 de agosto e 6 de setembro, com a participação de 30 jovens voluntários em obras de reabilitação profunda em habitações de três famílias carenciadas nas freguesias de Tonda, Molelos e Barreiro de Besteiros, no concelho de Tondela. As intervenções abrangeram a aplicação de isolamento térmico, substituição de caixilharias e a reparação de telhados, paredes, pavimentos e redes técnicas, eliminando situações de vulnerabilidade habitacional e melhorando significativamente o conforto e a dignidade das famílias sinalizadas pelo projeto Radar Social. A iniciativa insere-se na parceria de longa data mantida entre o município de Tondela e a Associação Just a Change desde 2018, enquadrando-se na estratégia local de habitação e nos objetivos de desenvolvimento sustentável. Com um investimento municipal acumulado de cerca de 400 mil euros, o programa já permitiu requalificar 36 habitações e apoiar mais de uma centena de pessoas no concelho. A Presidente da Câmara, Carla Antunes Borges, e a Vereadora da Ação Social, Helena Rodrigues, acompanharam os trabalhos no terreno, que contam com o envolvimento de uma rede local de parceiros, incluindo a Escola Profissional de Tondela e as respectivas juntas de freguesia. O município de Mangualde procedeu à assinatura do auto de consignação para as obras de reabilitação do Caminho Municipal 1455, estabelecendo a ligação entre Senhora de Cervães e Aldeia Nova, na União de Freguesias de Santiago de Cassorrães e Póvoa de Cervães. Com um investimento superior a 250 mil euros e um prazo de execução fixado em 240 dias, a intervenção visa colmatar a degradação do pavimento e modernizar a rede de abastecimento de água de Aldeia Nova, infraestrutura que contava já com mais de 4 décadas de funcionamento. A empreitada compreende, ao nível rodoviário, a repavimentação em toda a largura da via, com aplicação de bituminoso, a limpeza e desassoreamento de valetas e a renovação das marcas rodoviárias. Paralelamente, será efetuada a substituição integral da rede de distribuição de água de Aldeia Nova, com a instalação de uma nova conduta, ramais, válvulas e bocas de incêndio, permitindo integrar a localidade na zona de abastecimento de Santiago de Cassorrães e desativar o anterior sistema autónomo alimentado por captação em mina. A Câmara Municipal de Carregal do Sal está a implementar de forma experimental a DINA, uma nova assistente virtual baseada em inteligência artificial para o atendimento telefónico. Concebida para tornar o serviço mais ágil, moderno, seguro e inclusivo, a ferramenta assegura atendimento de voz imediato, 24 horas por dia e 7 dias por semana, visando reduzir os tempos de espera e facilitar o acesso aos serviços municipais. Nesta fase de testes, a autarquia alerta para a possibilidade de ocorrerem constrangimentos inerentes ao processo de aperfeiçoamento do sistema, apelando à compreensão dos munícipes. Para garantir a melhoria contínua da assistente virtual, o município disponibiliza o endereço de correio eletrónico helpdesk@cmifamcarregal.pt, convidando os cidadãos a reportar eventuais falhas, comportamentos inesperados ou a apresentar sugestões. É tudo por hoje no nosso espaço de informação. Que a sua quarta-feira seja produtiva.
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1: Esta obra poética distingue-se por uma linguagem densa, simbólica e reflexiva. Os poemas exploram a condição humana através da fragmentação identitária, da memória cultural e da procura de sentido num mundo marcado pela instabilidade e pela ruína. Um dos temas centrais é a relação entre conhecimento e perda. No poema, um filósofo prevê a sua morte. A afirmação "saberás tanto quanto te é dado a perder" sugere que o conhecimento não conduz a uma verdade plena, mas a consciência da limitação e da finitude. Ao longo do livro, multiplicam-se figuras de exílio, marginalidade e exclusão. Em Liberdade de Explosão, surge um rapaz rosa que esticava o braço para a medicância das gaivotas, mas também um rapaz meteoro, que ardia em soluçantes revoluções, imagens de uma identidade instável e em permanente transformação. A memória ocupa igualmente o lugar central num constante revisitar do passado. Em Missa e Mefistófeles, o sujeito poético afirma que o meu motor na história tem sido solitário alazão ao som e tropel de uma missa em Mefistófeles. Os poemas estão repletos de referências históricas, literárias e mitológicas. Surgem figuras como Daphne, Pasolini, Delacroix, Shakespeare, Pessanha ou Ashbery, presenças que dialogam com as inquietações do presente. Outra dimensão importante é a reflexão sobre a arte e a própria linguagem poética. Em O Efebo Cânone, lemos: dizem-me que perdi toda a vida. E acrescenta: pois o verso é o que vai desfazendo. Frederico Pedreira constrói uma poesia exigente e rica em imagens, que interroga a identidade, o tempo e o sentido da existência.
2: O episódio de hoje foi sobre o livro A Solta no Exército Salvação, de Frederico Pedreira, editora Círio Alvim, e contou com a leitura do podcast Elisete Muniz, que é escritora de Luanda, Angola. Boas leituras!
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0: São 13 horas. 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

0: São 15 horas. 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

0: São 16 horas.
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viva, estamos de regresso para falar de música nova. Abrimos a porta para mais uma viagem pelo AB Play. Duas horas cheias de novidades musicais. Pelo meio, na segunda hora, vamos olhar a tabela das músicas mais tocadas em Portugal. Arranque de hoje para À Toa e Dama. Chamem o 112.

Depois de mais de 20 anos como vocalista, compositor e produtor dos Azeitonas, Marlon edita Mudar com a participação de Presto, o primeiro single do álbum que será a sua estreia a solo. O álbum de estreia de Marlon, com edição no primeiro trimestre do próximo ano, dá o mote para o início da carreira a solo do artista, numa altura de transição pessoal e profissional. São, por isso, canções autobiográficas, onde Marlon explora intimidade e a sua consequente fragilidade, explorando situações vividas e outras que pretende viver.

O novo single do rapper de Algueirão, Mem Martins, que conta com a participação do artista guineense AD, marca o primeiro lançamento em nome próprio, desde a estreia do seu último álbum a solo. Mais Vida argumenta a favor das escolhas certeiras em prol de uma vida norteada pelo que realmente importa. E, em boa verdade, essa tem sido a tónica superlativa na consolidada discografia de Bispo.

Karol G está de regresso com um trabalho de 14 temas que percorre o amor, o desgosto, a raiva, a nostalgia, a esperança e a cura. Não como etapas de uma única história, mas como experiências emocionais que nos unem a todos. O tema Aí, junto a Karol G a Drake, um dos grandes momentos do novo álbum. Entre o reggaeton suave e o R&B melódico, o tema marca o regresso de Drake ao espanhol e cruza os universos dos dois artistas numa canção sobre um amor que continua presente apesar das feridas do passado.

0: lá.
1: PZ apresenta o PEC inteiro, novo capítulo do projeto Álbum de Família, desta vez com a participação de António Zambujo. Mais um encontro inesperado entre duas vozes de universos musicais distintos, numa canção que nasce de uma pequena discussão familiar e acaba a apontar o dedo a um dos grandes males do nosso tempo, o narcisismo.

Continuamos por cá com mais música nova. Soraya Ramos apresenta E Ouro, o quinto e último tema do projeto 5 Vibes, encerrando uma série de 5 músicas com 5 sonoridades distintas, com um som envolvente e emotivo. E Ouro é uma declaração de amor madura e serena que celebra a cumplicidade, a confiança e a vontade de construir um futuro a dois. Mais do que uma música sobre casamento, deixa uma mensagem da esperança. A maior riqueza está em encontrar a pessoa certa para caminhar ao nosso lado.

Shania Twain apresenta Stranger Things, o tema de destaque do seu novo álbum Little Miss Twain. Inspirada pelos sonhos de infância que alimentava enquanto crescia em Timmins, uma pequena cidade no norte do Canadá, Stranger Things é uma viagem pelas histórias e pelos lugares que imaginava existirem para lá do horizonte da sua terra natal, refletindo o olhar de uma criança sobre um mundo ainda por conhecer.

Ana Joyce e Paulo Flores unem vozes em O Pai, um dueto emocionante dedicado à relação única entre pai e filha. O tema acompanha um dos momentos mais marcantes dessa relação. Ver uma filha crescer e preparar-se para começar uma nova etapa da sua vida ao lado da pessoa que escolheu para construir uma família. Entre a emoção da despedida e a felicidade de um novo começo, o pai celebra o amor, a família e os laços que permanecem para sempre.

Depois do sucesso de Al Romper, Joaquina dá início a uma nova fase com Verano en la Ciudad, um tema inspirado no seu regresso a Miami. O tema fala de nostalgia, das nossas raízes e da importância de voltar aos lugares e às pessoas que nos marcaram. Com um som leve e luminoso, é uma celebração de verão e da descoberta de que muitas vezes só valorizamos verdadeiramente aquilo que sempre fez parte da nossa vida quando estamos longe. Julio está

Continuamos com este espaço de música nova. Na próxima hora de emissão estaremos de regresso com mais novidades. Vamos em frente neste fecho de etapa, ouvindo Nena com Tenho Saudades de Casa. Estou

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Bizarro. Olá, estamos de regresso. Segunda parte do AB Play desta semana, com mais música nova. Vamos lá às novidades. Ainda vamos olhar o top dos temas mais ouvidos em Portugal. Vamos começar com Karol G, com Bruno Mars.

Kylie Cantrell apresenta Closet, o tema de destaque do seu novo EP Valley Girls Problems, após a enorme projeção alcançada com Descendants. Atualmente o filme mais visto da Disney a nível mundial, a artista apresenta um novo capítulo da sua carreira, afirmando-se cada vez mais como uma das vozes mais promissoras da nova geração da pop para lá do ecrã. 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

com Hoje Tem, Piquica abre um novo capítulo no seu percurso artístico. O novo single contém Identidade, que a tornou uma das vozes mais singulares da nova música portuguesa, mas revela-se num registro mais orgânico, visceral e musical, assente em instrumentação ao vivo e numa visão criativa mais madura.

0: Continuamos neste espaço de música nova, mais um AB Play. Está a chegar a tabela das músicas mais tocadas. Enquanto não chega, Voltar é música de Daniel Drake.
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0: Vamos lá para mais uma contagem do top das músicas mais tocadas. Temos duas novidades para a saída de Antrix e Pedro Sampaio. Top mais. Vamos às contas. Queda mais acentuada pertence a Miley Cyrus. Bass Persuades caiu 7 lugares.
1: Número 10. Let's go.

0: Queda de 4 posições para 8, That I Made You Love Me, de Ariana Grande. 10º posto para Ray Dance, Dave and Thames manteve a posição. Queda de 1 lugar para Bad Bunny, no 9º posto, com Baile Inovidável. Entrou para a posição 8, Janice, Drake.
1: Número 8.

Top Mais. Subida de 2 lugares com Plutónio no Interstellar no 7º lugar. Queda de 2 posições, Olivia Rodrigo canta Stupid Song. 6º posto. 5ª posição para Ugal com Solto. Jamaican subiu 1 lugar. Já liderou, agora está em 4º. Shakira com Burna Boy, Day Day. Vamos ao pódio. Karol G, By Who, entrou diretamente para o 3º posto.

0: manteve a segunda posição Richie Campbell com Plutónio, C'est la vie. E a liderança pertence ao 25 de Abril de Lorna Johnny e Plutónio.
1: Número 1.

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1: Contas feitas, voltamos a atualizar a tabela na próxima semana. Até lá, continuo por aí porque vamos ter já mais música nova.

Há dias em que apetece soltar tudo, outros em que custa encontrar as palavras. O primeiro EP de Carolina Quintas, As Coisas Que Não Disse, dá-nos dois pontos de partida: Cavalo à Solta e Palavras Presas. Carrega no play. Cavalo à Solta é uma canção que atravessa gerações e encontra a voz da Carolina. A obra de Fernando Torto e Ário dos Santos ganha uma nova interpretação no single do EP.

superestrela mundial Rima regressou com o single Tea, produzido pelo conceituado produtor Mustard, com produção adicional de London, construído em torno de um refrão hipnótico, batidas fortes e um ritmo contagiante. Tea assinala um novo e desafiante capítulo para Rima, transformando a metáfora divertida Body Like Tea numa celebração da beleza e das curvas femininas. Oh No chegou na sequência de Tea, o seu primeiro lançamento a solo do ano. A faixa combina compa, reggaeton, dancehall e afropop, ao mesmo tempo que revela o lado mais nostálgico do Rima.

O AB Play está na sua reta final. Temos sempre mais música nova. As informações das novidades voltam na próxima semana. Enquanto isso, vamos em viagem com Brandon Flowers.

0: São 18 horas. 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
5: Ouça agora informação da sua região aqui mesmo na VFM. O Salão Nobre da Câmara Municipal de Vozela acolhe na terça-feira, dia 29, a 6ª edição do Up Território, um evento dedicado à sustentabilidade, à saúde, à longevidade e ao bem-estar comunitário. Organizada pela Universidade Politécnica de Viseu, em parceria com o município, com a Associação para o Desenvolvimento e Investigação de Viseu e com a Comunidade Intermunicipal Viseu Dão Lafões, entre outras entidades, a iniciativa arranca com visitas institucionais a respostas sociais locais, como a Santa Casa da Misericórdia de Vozela, a Universidade Sénior e a Associação Luís Carreiró. O programa vespertino inclui a sessão oficial de abertura com a assinatura de um protocolo entre a autarquia e a instituição de ensino superior no âmbito do

0: nas freguesias de Tonda, Molelos e Barreiro de Besteiros, no concelho de Tondela. As intervenções abrangeram a aplicação de isolamento térmico, substituição de caixilharias e a reparação de telhados, paredes, pavimentos e redes técnicas, eliminando situações de vulnerabilidade habitacional e melhorando significativamente o conforto e a dignidade das famílias sinalizadas pelo projeto Radar Social. A iniciativa insere-se na parceria de longa data mantida entre o município de Tondela e a associação Just a Change desde 2018, enquadrando-se na estratégia local de habitação e nos objetivos de desenvolvimento sustentável. Com um investimento municipal acumulado de cerca de 400 mil euros, o programa já permitiu requalificar 36 habitações e apoiar mais de uma centena de pessoas no concelho. A Presidente da Câmara, Carla Antunes Borges, e a Vereadora da Ação Social, Helena Rodrigues, acompanharam os trabalhos no terreno, que contam com o envolvimento de uma rede local de parceiros, incluindo a Escola Profissional de Tondela e as respectivas juntas de freguesia. O município de Mangualde procedeu à assinatura do auto de consignação para as obras de reabilitação do Caminho Municipal 1455, estabelecendo a ligação entre Senhora de Cervães e Aldeia Nova, na União de Freguesias de Santiago de Cassorrães e Póvoa de Cervães. Com um investimento superior a 250 mil euros e um prazo de execução fixado em 240 dias, a intervenção visa colmatar a degradação do pavimento e modernizar a rede de abastecimento de água de Aldeia Nova, infraestrutura que contava já com mais de 4 décadas de funcionamento. A empreitada compreende, ao nível rodoviário, a repavimentação em toda a largura da via, com aplicação de bituminoso, a limpeza e desassoreamento de valetas e a renovação das marcas rodoviárias. Paralelamente, será efetuada a substituição integral da rede de distribuição de água de Aldeia Nova, com a instalação de uma nova conduta, ramais, válvulas e bocas de incêndio, permitindo integrar a localidade na zona de abastecimento de Santiago de Cassorrães e desativar o anterior sistema autónomo alimentado por captação em mina. A Câmara Municipal de Carregal do Sal está a implementar de forma experimental a DINA, uma nova assistente virtual baseada em inteligência artificial para o atendimento telefónico. Concebida para tornar o serviço mais ágil, moderno, seguro e inclusivo, a ferramenta assegura atendimento de voz imediato, 24 horas por dia e 7 dias por semana, visando reduzir os tempos de espera e facilitar o acesso aos serviços municipais. Nesta fase de testes, a autarquia alerta para a possibilidade de ocorrerem constrangimentos inerentes ao processo de aperfeiçoamento do sistema, apelando à compreensão dos munícipes. Para garantir a melhoria contínua da assistente virtual, o município disponibiliza o endereço de correio eletrónico helpdesk@cmifamcarregal.pt, convidando os cidadãos a reportar eventuais falhas, comportamentos inesperados ou a apresentar sugestões. É tudo por hoje no nosso espaço de informação. Que a sua quarta-feira seja produtiva.
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0: São 19 horas. 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
1: Negros dias estes que a sorte nos destinou. Assim falam os homens em discursos inevitáveis, em palavras culpabilizadas, dos dias sem esperança que nos esperam. E logo surge em cada face a aceitação, o resignar, e em ladainhas juntamos nossas preces na esperança que Deus, grande e omnipotente, se lembre que aqui os dias são estes, e a culpa, se é que há, só Deus sabe. Ele, mistério santíssimo, que malditos dias nos destinou. Nós homens já lavámos a cara e na dúvida as mãos, esperando pacientemente por dias melhores, sentados, porque a espera pode durar.

0: If Blue Could Be Happiness, assim se chama o segundo álbum dos Florist, lançado em 2017. Deste trabalho do quarteto nova-iorquino ouvimos I'm the Sun. Lá atrás, provavelmente, o meu tema preferido da canadiana Adalia, Wild Heart, faz parte do álbum What We Say in Private, de 2019. Muito boa noite, o meu nome é Jorge Cravo e dou-lhe as boas-vindas ao capítulo desta semana da Culpa é das Estrelas. E hoje é um dia feliz, é sempre um dia feliz quando se junta um novo autor à nossa equipa de escritores. Mesquita é aveirense e estreia-se nas estrelas com 4 obras. Antes da próxima, tocam Lamb Chop e Dylan.
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Tidal Wave, de 2016, é um dos singles mais antigos de Alexander Biggs, ele que o ano passado lançou o seu terceiro álbum, Stay With The Horses. Daqui a pouco vamos conhecer o primeiro tema do novo álbum dos Fontaines D.C. Marianne faz parte do trabalho Dopamine Chamber, que sai a 16 de outubro, 5 dias antes do concerto da banda na Mel Arena, em Lisboa. Ainda antes, Comfort in Misery, dos Buffalo Traffic Jam.

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Frio da Islândia, recuperamos o álbum Vulnicura de Björk, lançado em 2015 com o tema Stone Milker. E com ele entramos na segunda parte desta emissão da Culpa é das Estrelas. Ainda temos mais um texto para ouvir esta noite e aproveito para relembrar que se também quiser ouvir as suas obras ditas no programa, só tem que as enviar para o e-mail culpadasestrelas.radio@gmail.com. Ainda antes da última proposta literária de hoje, ouvimos primeiro Fall, de Lisa Hannigan, e depois Dark Child, de Marlon Williams.

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Para trás fica a área literária de hoje. A dar cor ao último texto da noite esteve o australiano Xavier com o tema Our Silence do seu EP Mountain Whisper de 2021. Para o caso de querer voltar a ouvir esta emissão, não deixe de consultar as nossas páginas do Facebook e da Rede X. É lá que vai encontrar a gravação, bem como a publicação da playlist e os textos aqui ditos. Tempo agora para darmos início à reta final do programa. Começamos com Follow Me Down, de Renata Zager, e depois You Owe Me, de David Gahan and the Soul Savers.

Aproximamos-nos do final de mais um capítulo da Culpa das Estrelas. Reforço as boas-vindas ao autor Mesquita, com um agradecimento pelos primeiros textos enviados. São as despedidas de Jorge Cravo, prometendo voltar na próxima semana com mais músicas e outras palavras. Para fechar fica Two Friends Like Us, dos Musée Mécanique. Boa noite.

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